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mais lírico se mostre a coisa mais lógica e se abraçar com força descomunal até que os braços queiram arrebentar toda a defesa que hoje possa existir e por acaso queira nos afastar esse momento tão pequeno e gentil e a beleza que ele pode abrigar. 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